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0: Bom dia, são 7 da manhã. Começamos com o pé direito, sobe o volume para o Rola Randrio, Bad Bunny. Eu sou Diana Net, contigo até ao meio-dia.
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7 minutos das 7 da manhã, acabaste de ouvir Drop Dead de Olivia Rodrigo a tocar na Rádio Sudoeste. Se só agora te ligaste, és muito bem-vindo e bem-vinda. Eu sou Diana Neto, contigo até ao meio-dia. Vamos lá aos habituais updates. Quanto a temperaturas máximas, começamos pela cidade de Lisboa. A máxima prevista para hoje é de 31 graus. Mais um dia com muito sol pela capital. Já quanto à cidade invicta, a máxima é de apenas 23. Temos uma manhã com o céu bastante nublado, ainda que algumas abertas estejam previstas para a tarde desta quarta-feira. Não te atrases!

0: Chama-se Beautiful Things, é do Benson Boone, a tocar na Rádio Sudoeste. Passou agora 13 minutinhos das 7. Não te atrases, tenha uma ótima viagem. Já daqui a nada com o Bruno Mars, mas primeiro já sabes, com o Pé na Areia. Sobe o volume.
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0: I Just Might, é do Bruno Mars, a tocar na Rádio Sudoeste. Passam agora 20 minutinhos das 7, não te atrases, aproveita a boleia da Rádio Sudoeste. Para onde quer que vás, onde quer que estejas, já daqui a nada com o The Weeknd, com a Bieber X, temos Chico da Tina e muito mais. Aproveita sempre com a tua rádio, não te atrases e tenha uma ótima viagem.
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New Religion, Bebe Rexha, acompanhada dos Faithless, a tocar na Rádio Sudoeste. O original é de 95, lançado no dia 27 de novembro, por isso já lá vão quase 31 anos. Faltam ali, aliás, é mais fácil, passam 28 minutinhos das 7, já daqui a nada temos novidades com a nossa Elsa Casemiro, mas primeiro por cá o Chico da Tina. Tenha uma ótima quarta, boa.

0: Sou grande no amor, é o Chico da Tina a tocar na Rádio Sudoeste. Faltam agora 29 minutos para as 8 da manhã. Já está por cá a nossa Elsa Casimir com novidades para esta quarta-feira. Alô, bom dia.
1: Bom dia, Music Fashion Film. O novo álbum de Charlie XCX tem um lado B. A artista não tencionava partilhar esse lado B nas plataformas digitais, mas mudou de ideias, tendo em conta os muitos pedidos recebidos por parte dos fãs. O iTunes foi a plataforma escolhida para lançar as canções do lado B. São elas I Keep On Thinking About You Every Single Day and Night, Playboy Bunny e If You Take Away The Music, Then What Has She Got. Anitta também deu uma alegria aos fãs ao mostrar os ensaios da Equilibrium Tour. No vídeo que partilhou no Instagram, a cantora aparece em cenas de bastidores e revela alguns detalhes da digressão, como parte da estrutura do palco, elementos visuais, os bailarinos e outros pormenores. Os primeiros concertos anunciados acontecem no Brasil, logo no início de agosto. A ideia é promover os discos Equilibrium e Equilibrium 2, descritos pela própria Anitta como o maior e mais especial projeto da sua vida. Portugal vai ganhar mais um festival de verão e gratuito. A Praia de Carcavelos vai receber o Cascais Fest no dia 19 de setembro com o mote pela paz e já foi anunciado o cabeça de cartaz, o DJ Padre Guilherme, com um set de música eletrónica. Outros nomes confirmados no Cascais Fest são o Gospel Collective, os HMB e o DJ Dizzy.
0: Obrigada, Elsa. Temos também updates quanto a temperaturas máximas. Começamos pela cidade de Lisboa. A máxima prevista para hoje é de 31 graus. Mais um dia bastante quente pela capital e também a contar com um dia com bastante sol. Não podemos dizer o mesmo aqui pela cidade invicta. A temperatura máxima é de apenas 23 graus. Temos uma manhã com o céu bastante nublado e possibilidade de algumas abertas durante a tarde desta quarta. Não te atrases? Ai, parece que pelo Porto não temos sorte. Não temos sorte quanto ao tempo para aproveitar a praia. Por isso mesmo, olha, tenho uma boa sugestão por Vila Nova de Gaia. Uma nova piscina de água aquecida. Já te conto mais daqui a pouco. Sobe o volume. 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

Bad Memories é do trio italiano Medusa, a tocar na Rádio Sudoeste, agora que faltam 21 minutinhos para as 8 da manhã. Não te atrases, tenho uma ótima viagem. Tenho, vá, boas notícias para partilhar para a malta que está aqui pelo norte, porque vá, parece que foi sol de pouca dura, como se costuma dizer. Na segunda-feira estava ótimo, estava muito calor, deu para ir para a praia, mas parece que estes próximos dias a temperatura vai continuar, vá, muito amena. Por isso mesmo precisamos de água quente, pois, eu percebo, por isso mesmo temos boas notícias, porque já foi inaugurada em Gaia uma nova piscina de água aquecida. Esta piscina tem entrada totalmente gratuita e fica junto ao rio. Já te conto mais daqui a pouco. Até lá, sobe o volume para Pedro Sampaio, Eminem e muitos mais.

0: Félix Yen, nesta Boy You Turn Me, a tocar na Rádio Sudoeste. Não te atrases, tenha uma ótima viagem, sempre com a boleia de 100.8 e 102.7. E a boleia da tua rádio deixa-te hoje à portinha de Gaia, porque a Praia Fluvial do Areinho, em Vila Nova de Gaia, tem uma nova piscina aquecida de acesso totalmente gratuito que vais querer conhecer. O espaço já foi inaugurado no dia 23, fica mesmo junto ao areal e pode receber até 80 pessoas em simultâneo. A entrada é livre, mas depende da lotação e cada utilizador pode permanecer na piscina durante 30 minutinhos. O equipamento foi concebido com critérios de acessibilidade universal, garantindo as melhores condições para pessoas também com mobilidade reduzida. Segundo a Câmara Municipal de Gaia, o objetivo é oferecer uma alternativa de lazer a quem não consegue deslocar-se para outras praias durante o verão, a quem não aguenta a água gelada. Está também prevista a melhoria dos acessos, o estacionamento e restantes infraestruturas da zona. Crianças com menos de 2 anos, pessoas com mais de 65 e cidadãos com mobilidade reduzida têm prioridade no acesso. Eu acho que vale a pena espreitar. O espaço está mesmo muito, muito giro e a melhor das condições é o facto da água ser quentinha. Porque não se pode na água gelada do norte, mais ainda quando as temperaturas têm estado assim mais fresquinhas, não é? Sabem, é água um bocadinho mais quente. Seguimos juntos, daqui a nada para ouvir Sabrina Carpenter e muitos mais.
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0: 8:01. Tenha uma ótima viagem, bom trabalho, boa quarta-feira. A primeira é da Olivia Dean, logo depois Bad Bunny, aqui na Rádio Sudoeste.
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E com Calaíta a tocar na Rádio Sudoeste, agora que passam 8 minutinhos das 8, não te atrases. Vamos lá aos habituais updates quanto a temperaturas máximas. Começamos pela cidade de Lisboa. A máxima prevista para hoje é de 31 graus. Hoje, um dia com muito sol pela capital. Ai, o mesmo não podemos dizer pela cidade invicta. Temos uma manhã com o céu bastante nublado, ainda que estejam previstas algumas abertas durante a tarde. E a temperatura máxima pela cidade invicta é de apenas 23 graus. Esta é do Yugel, chama-se Jamaican Bam Bam. Ainda vais ouvir Damiano, David, Kalema e muitos mais.

0: Estas vozes não enganam ninguém, são os Calema a tocar na Rádio Sudoeste, chama-se Chuva de Amor, agora que passam 19 minutinhos das 8 da manhã, e eles hoje merecem também uma chuva de amor, porque estão de parabéns, temos beijinhos de parabéns para entregar. Começamos com Josh Radnor, que é provável que conheças muito melhor como Ted, da série How I Met Your Mother. Está hoje de parabéns e chega aos 52 anos, mas também o DJ John Summit está hoje de parabéns e chega aos 32. O John Summit, que tocou, foi um dos muitos DJs que tocou no Tomorrowland, e a propósito, há boas notícias para todos os fãs de música eletrónica, para todos aqueles que gostam de ir acompanhando, porque o Tomorrowland fez algo que nunca tinha feito. Já disponibilizou praticamente todos os sets. São 120 e tal sets, atuações já disponíveis no YouTube. Podes recuperar algumas das atuações dos teus DJs favoritos no maior festival de música eletrónica do mundo. Na verdade, no maior festival do mundo. Já disponíveis pelo canal do YouTube do Tomorrowland. Seguimos juntos daqui a pouco para ouvires Filipe Amorim, Dua Lipa, Teddy Swims e muitos mais.
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Is Over, acabaste de ouvir a Dua Lipa a tocar na Rádio Sudoeste, a dar lugar agora ao Teddy Swims, chama-se Mr. Know-It-All. Daqui a nada temos updates, novidades com a nossa Elsa Casimir e também updates quanto a temperaturas máximas. Boa viagem!

0: É do Plutónio, chama-se Acordar, a tocar na Rádio Sudoeste. Faltam agora 26 minutos para as 9 da manhã. Temos por cá já a nossa Elsa Casimiro com novidades, updates para esta quarta-feira. Alô, bom dia.
1: Bom dia. A Ariana Grande usou as redes sociais para divulgar mais pormenores sobre o 8º álbum de estúdio intitulado Petal. No vídeo partilhado, a cantora e atriz chega a uma audição e apresenta-se como sendo a Pepper. Ouve-se também um instrumental da faixa título do álbum. O pequeno filme estreia na sexta-feira, no mesmo dia de Petal. A National Portrait Gallery, em Londres, adquiriu uma fotografia de Charlie XCX. A instituição secular tem agora na sua coleção permanente o famoso retrato da cantora inglesa, tirado em 2024 por Harley Weir, uma imagem promocional da fase do álbum Brett. Charlie XCX junta-se assim a outros famosos e figuras históricas, como o rei Henrique VIII, a escritora Agatha Christie, a atriz Marilyn Monroe ou a cantora Madonna, que estão retratados no National Portrait Gallery sob a forma de pinturas, bustos, medalhas ou fotografias. Ryan Gosling vai ser Ghost Rider depois de Nicolas Cage. Esta é uma das notícias que chegaram dos Estados Unidos a propósito da Comic Con San Diego. Com estreia marcada para 2028, o filme será realizado por Shawn Levy, o mesmo de Deadpool and Wolverine. E pouco mais se sabe, além da entrada de Gosling no universo cinematográfico da Marvel, depois de ter sido Ken, o namorado da Barbie, no grande ecrã.
0: Obrigada, Elsa. Temos também updates quanto a temperaturas máximas. Começamos pela cidade de Lisboa. A máxima prevista para hoje é de 31 graus. Hoje a contar com um dia com muito sol pela capital. Já quanto à cidade do Porto, não temos tanta sorte. A máxima é de apenas 23 graus. Temos uma manhã com o céu bem mais nublado, mas algumas possibilidades de abertas durante a tarde desta quarta-feira. Não te atrases? Esta é da Lady Gaga e da Bruno Mars, chama-se Die With A Smile. Ainda vais ouvir os BTS e muitos mais.

Os BTS chama-se Swim, a tocar na Rádio Sudoeste. Agora que faltam 17 minutinhos para as 9, não te atrases, tenha uma ótima viagem. Temos, vá, algumas novidades, alguns rumores, algumas suspeitas de que CR7 e Georgina possam casar já este sábado. E será em Portugal continental? Será? Segundo rumores. Já te conto mais daqui a pouco. Agora prepara-te para um grande throwback. Esta chama-se Don't Let Me Down. É da dupla The Chainsmokers. Ainda vais ouvir também por cá Taylor Swift. Não te atrases. Boa viagem, bom trabalho em caso disso.

0: The Fate of Ophelia é de Taylor Swift a tocar na Rádio Sudoeste. Faltam agora praticamente 9 minutinhos para as 9. Não te atrases, tenha uma ótima viagem. Vá! Podemos ter aqui uma pista. Cristiano Ronaldo e Georgina Rodrigues voltaram a alimentar os rumores, claro, do seu casamento, vai acontecer, mas agora, segundo informações avançadas pelo V+, o casal poderá casar-se já este sábado, dia 1 de agosto, na Quinta da Regaleira, em Sintra. A especulação surgiu após o programa alegar ter recebido um convite para a cerimónia. Contactada pela produção, a Quinta da Regaleira não confirmou nem desmentiu o evento, limitando-se a responder que, sobre esse assunto, não nos vamos pronunciar, o que aumentou ainda mais as dúvidas. Apesar disso, não existe qualquer confirmação oficial por parte do Cristiano Ronaldo, da Georgina, ai, da Dona Dolores, ninguém diz nada. Além disso, o Cristiano partilhou recentemente uma fotografia a embarcar no seu jato privado com os filhos, sugerindo que poderá ter deixado Portugal. O casal está junto há cerca de 9 anos e anunciou o noivado em agosto do ano passado, mas continua sem revelar quando pretende oficializar a relação. Até o momento tudo não passam de rumores. No entanto, vá, aqui com a Taylor Swift também eram rumores os que davam conta que ela ia casar no Madison Square Garden e aconteceu. Por isso, vamos acompanhar e estar ainda mais atentos neste fim de semana às redes sociais do nosso Cristiano Ronaldo. O que importa, vá, é que sejam felizes. É mesmo isso. Faltam 8 minutinhos para as 9. Ainda vais ouvir Sabrina Carpenter e muito mais.
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0: 9:02. Não te atrases, tenha uma ótima viagem, tenha uma boa quarta-feira. A primeira é da Olivia Rodrigo.
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do Chris Brown, chama-se Under the Influence, a tocar na Rádio Sudoeste, 7.8 e 102.7. Passam agora 9 minutinhos das 9. Vamos lá aos habituais updates quanto a temperaturas máximas. Começamos pela cidade de Lisboa. A máxima prevista para hoje é de 31 graus. Hoje, um dia com muito sol pela capital. O mesmo não podemos dizer pela cidade invicta. A máxima para hoje é de apenas 23 graus e temos uma manhã com o céu bastante nublado. Algumas vá abertas durante a tarde, mas ainda assim um dia com o céu um pouco mais nublado. Não te atrases? Sobe o volume agora para o Bruno Mars. Ainda vais ouvir o Floyd Menor, o Ciro e muitos mais. E vais perceber, afinal, o que é que se passa, o que une a Anitta e o Ruben Dias. Ui, que os rumores agitam agora as redes sociais.

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Eles são muitos, DJ Japa MC, Jacaré MC, Menuka MC Ryan e DJ David Dog Dog a tocar na Rádio Sudoeste. Não te atrases, passam agora 16 minutinhos das 9 da manhã e eu sei que ficaste confuso. Na verdade está toda a gente confusa, mas os rumores ganham cada vez mais força. Será que Anitta e Ruben Dias estão mais próximos do que nunca? Vá, já te conto mais daqui a pouco. Aproveita a boleia da tua rádio para onde quer que vás, onde quer que estejas. Agora com o Floyd Menor e o Chris MJ, ainda vais ouvir Ciro, Bispo, Maluma, Chico da Tina e muitos mais. Já sabes, seguimos juntos hoje até ao

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0: chama-se Brutos Diamantes, a tocar na Rádio Sudoeste, agora que passam 22 minutinhos das 9 da manhã, talento português a tocar na tua rádio. Ora, outro talento português dá-se pelo nome de Ruben Dias e, ao que parece, poderá estar muito próximo de Anitta. Estão a dar que falar depois de surgirem rumores de um possível romance. A especulação começou no TikTok, onde vários utilizadores reuniram alegadas pistas que sugerem uma aproximação entre os dois. Entre os detalhes apontados estão um alegado gosto da Anitta numa fotografia do Ruben Dias. Entretanto, já foi removido, o que levantou ainda mais suspeitas, e o facto de o internacional português seguir uma conta privada de Instagram associada à Anitta, identificada pelo seu verdadeiro nome, Larissa. Até ao momento, nenhum dos dois comentou os rumores, pelo que não existe qualquer confirmação de uma relação ou de uma aproximação, mas os fãs continuam atentos e as teorias multiplicam-se pelas redes sociais. Olha que casal improvável, não diria, mas parece-me muito certo. Passam 23 minutos das 9, não te atrases, sobe o volume, aproveita a boleia da tua rádio.
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Where is my husband? É Ray a tocar na Rádio Sudoeste. Tenha uma ótima viagem, bom trabalho ou melhor ainda, boas férias. Aproveita e que a banda sonora seja também a da Rádio Sudoeste, porque não há melhor banda sonora do que esta. Ele está viralíssimo em todo o lado e vais ouvi-lo por cá, Chico da Tina. Já daqui a nada temos novidades com a nossa Elsa Casemiro.

0: Chama-se Vícios, é uma autêntica dedicatória de amor do Chico da Tina a tocar na Rádio Sudoeste. Agora que ficou a faltar 25 minutos para as 10 da manhã, já está por cá a nossa Elsa Casimir com mais novidades para esta quarta-feira. Alô, bom dia.
1: Bom dia, Benny Blanco vai lançar um single novo com Selena Gomez e Becky G. Chama-se Te Olvido, Lá Lá Lá, e chega às plataformas já na sexta-feira. A música apresenta Hermoso, o próximo álbum de Benny Blanco, que fica disponível no dia 14 de agosto. O projeto, com 8 faixas, marca uma nova fase da carreira do produtor, voltada para a música latina. Vida nova também para Miley Cyrus. A cantora trocou de editora e anunciou um álbum. Será o 10º. A artista, que assina a nova edição da revista Wonderland, revelou que está a trabalhar num conjunto de 10 músicas inéditas, cujo tema central é o amor e as suas múltiplas camadas. Segundo Miley, o novo projeto musical irá refletir o momento atual da sua vida. Miley Cyrus também revelou que deixou a Columbia Records após 5 anos de união e assinou pela Atlantic Records. Cristiano Ronaldo quer fazer mais coisas além de jogar à bola. Segundo o jornal The Sun, o internacional português é o produtor executivo de uma nova série que retrata a vida de um agente de futebol, interpretado pelo ator Damian Lewis, famoso pela série Homeland. As gravações já começaram em Londres. O próprio Cristiano Ronaldo fará uma participação e o seu antigo rival do Arsenal, Thierry Henry, também vai aparecer no projeto, que se chama Day Ones.
0: Obrigada, Elsa. Faltam agora 24 minutos para as 10 da manhã. Temos também updates quanto a temperaturas máximas. Começamos pela cidade de Lisboa. A máxima prevista para hoje é de 31 graus. Hoje a contar com um dia com muito sol pela capital. Também pela cidade do Porto, a temperatura máxima prevista é de 23 graus. Já com uma manhã com o céu bem mais nublado, a possibilidade de algumas abertas durante a tarde, mas pelo Porto um dia mais cinzento. Ainda assim, aproveita com a tua rádio. Faltam 23 minutos para as 10. Esta é da Olivia Dean.

Ao pé do grelo a tocar em 108 e 102.7, agora que faltam 17 minutinhos para as 10 da manhã, ainda vais ouvir a Gracie Abram, vais ouvir também a Ariana Grande, ela que avançou para tribunal após a fuga de partilha das suas músicas inéditas. Ela que está praticamente a lançar o seu novo álbum, o Petal. No entanto, nem tudo correu como esperado. Já te conto mais daqui a nada, sobe o volume, canta à vontade, tenha uma ótima viagem.

0: Made You Love Me, da Ariana Grande, a tocar na Rádio Sudoeste. Faltam agora 10 minutinhos para as 10 da manhã e temos novidades. A Ariana Grande avançou oficialmente com um processo judicial contra dois hackers ainda não identificados, acusando-os de roubarem conteúdos inéditos ao acederem às contas de fotógrafos, produtores e outros colaboradores da Ariana. Entre o material divulgado estarão músicas, fotografias e vídeos que ainda não tinham sido lançados. Só no ano de 2023 terão sido divulgadas 45 músicas inéditas, com alguns fecheiros alegadamente vendidos online e na dark web. A Ariana considera que estas fugas lhe causaram prejuízos pessoais e profissionais por perder o controle sobre o lançamento do seu trabalho. Com a ação judicial, a Ariana Grande pretende identificar os responsáveis e evitar que situações semelhantes voltem a acontecer, tanto com ela como com outros artistas. Eu acredito que seja bastante frustrante, porque há um esforço tão grande para preparar tudo, para preparar álbuns e outros trabalhos, e de repente assim acedem-nos a essa informação e partilham-na sem querermos. É complicado, mas está avançado o processo em tribunal. Vamos acompanhar. Seguimos juntos, sobe o volume daqui a nada para a Shakira e o Bruno Boy.
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0: Bom dia, são 10 da manhã. Vais ouvir Pedro Sampaio, Dua Lipa, Vizinhos e muitos mais.
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0: Este Back to Be Friends é do Somber a tocar na Rádio Sudoeste. Passam agora 10 minutinhos das 10. Não te atrases, tenha uma ótima viagem, tenha uma boa quarta-feira. Malta, está quase, vamos a meio da semana. Eu sei que são muitos aqueles que estão já a contar os dias para a chegada do mês de agosto, porque é sinónimo também de arranque de férias para muitos. Está quase. Hoje, já dia 29, na próxima segunda-feira, já estamos no dia 3 de agosto. E estás quase de malas aviadas. Queres saber para onde? Porque sou curiosa, estou a contar contigo. 969-530-396 é o número do WhatsApp da Rádio Sudoeste. Já daqui a nada, já sabes, há 10 músicas seguidas, não te atrases, sobe o volume.
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0: Cá estão elas, 10 seguidinhas a contar com a Bibi Rexha, Maroon 5, Plutónio, Sabrina Carpenter e muitos mais, não te atrases.
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Félix e Aina tocar na Rádio Sul do Oeste, agora que passam 21 minutinhos das 10 da manhã. Não te atrases, tenha uma ótima viagem e uma boa quarta-feira, tão especial quanto a da Joana, que envia mensagem para o WhatsApp da Rádio Sul do Oeste a dizer: Diana, pois, eu sou uma delas, sou uma das pessoas que está assim ansiosa que chegue agosto, porque na segunda semaninha vou de vacances. Ai, que bom, que inveja. Inveja porque vou estar por cá o mês inteirinho de agosto a fazer-te companhia, quer estejas por aí a trabalhar, quer estejas também tudo férias. Mas eu tenho uma sugestão para as tuas férias, porque se nunca visitaste ou se já és assíduo e assídua, malta, não esquecer que a viagem medieval em terra de Santa Maria da Feira já arrancou. Já te conto mais daqui a pouco, agora é com o Plutónio, chama-se Interestelar. Ainda vais ouvir a Sabrina Carpenter, o Alex Warren, Pink Panthers e muitos mais. Não te atrases, seguimos juntos em direto à cidade do Porto até ao meio-dia.

0: Believe.
1: É dos BTS, chama-se Swim, a fechar uma sequência de 10 músicas seguidas na Rádio Sudoeste. Não te atrases, tenha uma ótima viagem. Seguimos juntos, já sabes, hoje até ao meio-dia e com uma grande sugestão, um lembrete, porque já arrancou a viagem medieval em terra de Santa Maria. Arrancou na segunda-feira, celebra o seu 30º aniversário, com a expectativa de receber cerca de 650 mil pessoas até o dia 9 de agosto, repetindo a afluência registada em 2025. Ao longo de 12 dias, o Centro Histórico de Santa Maria da Feira transforma-se num cenário medieval com 18 áreas temáticas, 88 espetáculos diários, 77 espaços de restauração e 144 bancas de artesanato e comércio. A edição deste ano inclui ainda várias iniciativas especiais para assinalar as 3 décadas do evento, como um espetáculo com 500 filhos da viagem, pessoas nascidas desde a primeira edição em 1996 e a participação de crianças que aprenderam danças medievais nas escolas. A organização investiu mais de 2 milhões de euros nesta edição de 2026 e espera que o sucesso volte a depender sobretudo das condições meteorológicas. Esperemos que sim, que ajude, porque a viagem medieval é incrível. Se nunca visitaste, olha, que seja neste ano de 2026, se já não dás lá um saltinho há imenso tempo, aproveita, porque se celebram os 30 anos desta feira em Santa Maria da Feira. Fica a dica, seguimos juntos daqui a pouco para ouvires Pedro Sampaio e muitos mais.
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Bom dia, são 11 da manhã. Tenha uma ótima viagem, sobe o volume, vais ouvir o Joe, Bruno Mars, Chico Datini e muitos mais. Eu sou a Diana Neto, contigo até ao meio.

0: Acabaste de ouvir Man I Need de Olivia Dean a tocar na Rádio Sudoeste. Passam agora 12 minutos das 11 da manhã. Não te atrases, está quase. Eu sei que chega-se a esta hora e a malta só quer ir almoçar, parar um bocadinho. Já começa a dar alguma larica, não é? Alguma fome. Estamos juntos, mas seguimos sempre juntos com as tuas músicas favoritas daqui a nada em modo 10 seguidas, a contar com os Black Eyed Peas, com o Bruno Mars, com os Vizinhos e muitos mais.
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0: Agora na Sudoeste, 10 músicas seguidas. A primeira é do Adam Port, chama-se Move. Tenha uma ótima viagem, bom trabalho em caso disso.
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0: Ele já ultrapassou os 38 milhões de ouvintes mensais só pelo Spotify. Acabaste de ouvir o Ugel, ou Ugel, como preferires, nesta Jamaican Bam Bam. Faixa que também já ultrapassou os 263 milhões de streams só pelo Spotify, fora todas as outras plataformas. É um sucesso de verão. E olha, uma das músicas mais usadas nas Insta Stories. Fica a dica. Passam 27 minutos das 11. Não te atrases, sobe o volume agora para a Sabrina Carpenter.
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0: Foi o Travis Kelce que salvou aqui a Taylor Swift do destino da Ophelia. Faltam agora 15 minutinhos para o meio-dia. Não te atrases, tenha uma ótima viagem. Aproveita muito esta quarta-feira. Vá, mais motivos para aproveitar para a malta que está por Lisboa, com a máxima hoje a chegar aos 31 graus. Mais um dia com muito sol. Não temos tanta sorte aqui pela cidade do Porto. Vá, foi sol de pouca dura, como se costuma dizer, porque as temperaturas já estão a baixar. Hoje a máxima é de apenas 23 graus, temos uma manhã assim com o céu bem mais nublado. Parece que durante a tarde há de ficar tudo um bocadinho mais tranquilo, mas não está o tempo mais simpático, mais convidativo para dar um saltinho até à praia. Mas vá, olha, mais não seja para dar uma caminhada, é mais agradável do que se estiver assim demasiado calor. O que importa é que aproveites e sempre com a boleia da tua rádio. Já daqui a nada vamos dar um saltinho até Lisboa.
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Ir aí, Bruno Boy, nesta Day Day, a tocar na Rádio Sudoeste, agora que falta um minutinho para o meio-dia, não te atrases, já daqui a nada a boleia com a Francisca Solnado, ela que te vai fazer companhia neste arranque de tarde de quarta-feira. Quanto a mim, Diana Neto, amanhã a mais, a partir das 7, estou a contar contigo, sobe o volume, e agora para o Bad Bunny, beijinhos muitos, até amanhã.

0: Olá, é meio-dia. Bom dia, eu sou a Francisca Solnado. Fico deste lado até às 5 da tarde. Aproveita esta quarta-feira com muita música. A começar com a Raye, Where Is My Husband. Boa viagem.
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1: Neste momento não é possível estabelecer a sua chamada. Por favor, tente mais tarde. Obrigada.

0: Alô?
1: Por favor, tente mais tarde.
0: Alô?
1: Obrigada.
0: Alô?
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0: Alô?
1: Neste momento não é possível
0: reconhecer
1: a sua chamada.
0: Alô?
1: Por favor, tente mais tarde.
0: Alô?
1: Obrigada.
0: Alô?
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0: Hater, I made you love me. Boa quarta-feira e bom almoço. No domingo foi o dia dos avós e é por isso que eu agora quero saber qual é que é o teu prato preferido, aquele que te leva logo para casa dos teus avós, aquela comidinha que nunca falha, nem por nada. Manda mensagem para o nosso WhatsApp 969-530-396 e agora vem aí 10 músicas seguidas.
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Stupid Song, Olivia Rodrigues cá na Sudoeste. E falamos daquela comidinha da casa dos avós que não esquecemos. E eu acho que não consigo eleger a minha favorita. E eu quero saber se desse lado a comidinha preferida é a lasanha. Porque se for lasanha, hoje é o dia mundial da lasanha. E ainda vais a tempo de pedir aos avós uma lasanha para o almoço. A sobremesa traz agora a Sabrina Carpenter com Espresso. Boa viagem, ouve só o Costas.

0: Beautiful People, esta música esteve mais de 10 anos guardada e foi em 2025 que David Guetta e a Sia a lançaram. E a Sia, que apresentou há pouco tempo aquele que promete ser um dos filmes musicais deste verão, chama-se Saturn Return e acompanha uma cantora pop que, durante um período de crise pessoal e criativa, regressa à cidade onde cresceu e acaba por redescobrir quem realmente é. A própria Sia descreve o filme como uma experiência muito pessoal e nostálgica, e toda a informação está no site da Rádio Sudoeste. 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

0: tem visão e acaba aceitando o homem que tem televisão. 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Isso, né?
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0: Olá, é uma. Bom almoço, eu sou a Francisca Solnado, faço de companhia até às 5 da tarde. Por aqui é só boa música, a começar com Bad Bunny.
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0: todos temos vícios inofensivos, atenção. E eu quero saber qual é que é o teu maior vício. Um chocolatinho, estar sempre a ouvir música, pôr imenso perfume. 969-530-396. Manda mensagem para o nosso WhatsApp e eu quero saber qual é que é o teu vício. E por favor, não digas que é o Chico da Tina.
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0: 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Vem aí uma boa dose de música seguida e traz a música de verão da Sudoeste. E eu posso dar uma pista, é do Bob Marley. Agora, Boy, You Turn Me.
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Alvin Perverso a tocar a rádio Sudoeste, tem um bom almoço e levanta-te da cadeira e prepara-te para dançar, porque eu adoro a vibe do Khalid. Toca agora Know Your Worth, a segunda vez que o Khalid trabalhou com o Disclosure. Ouve só, Costas.

BTS com Swim. E se és fã do grupo, há uma novidade muito gira. Os 7 membros juntaram-se à Aurel para lançar uma edição limitada de bolachas inspirada num doce tradicional da Coreia do Sul, chamado Otiok, uma espécie de panqueca doce recheada com açúcar mascavado. As bolachas são roxas, a cor que representa os BTS e os seus fãs, e fica disponível em Portugal a partir do dia 3 de agosto. Agora, Show Me Love, ouve só costas.

0: Tem uma boa quarta-feira e bom almoço. Estão 27 graus em Lisboa e 23 no Porto. E agora seguimos com Home Record e o Sombra. 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

0: Boa tarde, são 2 horas. Espero que tenhas tido um bom almoço. Eu sou a Francisca Solnado, estou até às 5. Vem aí muita música seguida, a começar com a Dua Lipa, o Dini.
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Drop Dead, a tocar na Sudoeste, e tenho a dizer-te que a Olivia Rodrigo já tem o coração ocupado. Tem um novo namorado chamado Julian Cronenbergs e está ligado à área financeira, mas a partir de agora vai estar ligado aos holofotes. Agora, Golden.

Stargate cá na Sudoeste. A melodia desta música começou por Charlie Puth ao piano e The Kid LAROI logo a seguir gravou e convidou Justin Bieber para cantar com ele. As 10 músicas seguidas continuam agora com a sequência feiticeira.

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0: Os porto-riquenhos Bad Bunny e Rua Alejandro tocarem na Rádio Sudoeste. E agora vem aí a música de verão da Sudoeste, o Pé na Areia, que não vais querer perder. Foi durante anos uma das músicas mais reproduzidas de sempre no Spotify. Fique desse lado, é o grande Avicii. 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

0: Amor, de cá na Sudoeste, e por falar em amor, falamos de Miley Cyrus. A artista trocou de editora e assinou com a Atlantic Records e marca uma nova fase da sua carreira. E as novidades não ficam por aqui, porque ela revelou que o seu 10º álbum de estúdio já está concluído e que será inspirado nas várias dimensões do amor. Agora é só esperar para ouvirmos o resultado, que tudo indica sai antes de fevereiro de 2027.
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0: Por aqui, só boa música. Conta também com a música de verão da Sudoeste, o Pé na Areia. Antes disso, Hey, Did I Made You Love Me, a Ariana Grande.
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Dance, e já a seguir vem a música de verão da Sudoeste, lançada em 2017. Foi um grande sucesso que juntou Anitta, Nego do Borel e Wesley Safadão. Fica desse lado para saberes qual é agora Eminem, o Dini, ouve só, gostas?

Não sei se já reparaste, mas muitas das músicas que ouvimos hoje têm um pezinho do passado. É o caso desta I Adore You, que recupera a melodia de um clássico dos Deep Forest, e também de Boy You Turn Me, que dá uma nova vida ao enorme sucesso Upside Down da Diana Ross. São músicas novas, mas com um toque de nostalgia. Ouve só, Costas.

0: trago-te uma curiosidade. O Waze tem uma função que muita gente não sabe que existe. Sempre que chegam ao destino, ao vosso destino, a aplicação pode lembrar-te que tens que verificar o banco de trás para garantir que não ficou nenhuma criança no carro ou até nenhum objeto. É uma funcionalidade gratuita, simples de ativar e que pode fazer também toda a diferença. Agora vem aí Stupid Song, a Olivia Rodrigo.
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0: Olá, são 4 horas. Boa tarde, eu sou a Francisca Solnado, fico por aqui até às 5. Toca agora Dai Dai, a Shakira e o Burna Boy, o hino do Mundial. Boa viagem.
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E antes de avançarmos para a música portuguesa, há rumores de que Cristiano Ronaldo e Georgina Rodrigues se casam este fim de semana em Sintra. E será que estes rumores são verdadeiros? Eu acho que vamos ter de esperar para ver. Agora a Bárbara Bandeira e o Ivandro trazem Como Tu. Boa viagem e boas férias. Ouve só, Costas.

Chuva de Amor, são os Calema e já a seguir vem a música de verão da Sudoeste. Deixo uma pista, o videoclipe foi gravado durante o Mundial Feminino de Futebol de 1999. Antes disso, Die With A Smile, ouve só que gostas, boa viagem.

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Stateside da Tocar na Rádio Sudoeste. Amanhã eu estou de volta. Agora vem a Margarida Presler para te fazer companhia até no teu regresso a casa. Para terminar a hora de música seguida, vem os BTS com Swim. Até amanhã.

0: Vinho. Imaginação é o que não falta a quem escreve e lança livros, por isso mesmo ficam aí algumas sugestões para levares contigo nas tuas férias, ou não. São os mais procurados nas livrarias, A Cicatriz, de Maria Francisca Gama, os dois livros de sucesso de Colleen Hoover, Isto Começa Aqui e Isto Acaba Aqui, também A Criada, que continua a dar que falar, Freida McFadden, e a obra póstuma de Gabriel Garcia Marques, Vemo-nos em Agosto. Ficaram então aí 4 sugestões de leitura. Agora vamos a um intervalo pequenino, depois conta com a super talentosa Ray com Where Is My Husband.
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0: Grande malha First Class do Jack Harlow. Agora são 5:30, está na hora de... Aliás, a Elsa já chegou, está aqui sentadinha à minha frente. Vamos então às notícias fresquinhas.
1: Precisamos de coisas fresquinhas, não é?
0: Sim, está calor. Muito calor.
1: E olha, tenho aqui notícias fresquinhas a propósito dos BTS, eles que surpreenderam os fãs ao anunciar que não vão submeter músicas para concorrer aos Grammy do próximo ano. A decisão é conhecida pouco mais de um mês depois de a Academia de Gravação ter confirmado que a cerimónia de 2027 incluirá pela primeira vez uma categoria para a performance de música pop asiática. Num comunicado partilhado no Instagram por todos os 7 membros da banda, pode ler-se o seguinte: esperemos que a música possa ser ouvida e amada pelo que é, em vez de ser dividida por região ou idioma. As regras dos Grammy ditam que uma música só pode concorrer a uma categoria por ano. Assim sendo, se os BTS se inscrevessem uma canção na categoria de melhor performance de música pop asiática, não poderiam inscrevê-la também na categoria mais abrangente de melhor performance pop de duo grupo, na qual foram nomeados em 2021 e 2022. E vice-versa. Apesar de não ser quinta-feira, Homem-Aranha, um Novo Dia já estreou nos cinemas portugueses, acompanhando um lançamento internacional que inclui grande parte da Europa e América Latina, China e Coreia do Sul. Esta é a quarta vez que Tom Holland interpreta o super-herói. O primeiro trailer, lançado em março, foi o mais visto de sempre nas primeiras 24 horas, bateu o teaser de Deadpool e Wolverine.
0: Estou curiosa. Não estás curiosa?
1: Também.
0: Eu sou muito curiosa.
1: Sim.
0: Gosto muito do Tom Holland.
1: Também gosto. Fazem um casal fabuloso.
0: Lindo. Maravilhoso. Obrigada, Elsa.
1: Até já.
0: E agora vamos o tempo para amanhã, quinta-feira. Temperaturas máximas podem ir até aos 30 graus, as mínimas são 18. Isto, o céu vai estar azul, isto em Lisboa. Para o Porto, prevê-se céu nublado com abertas e temperaturas amenas, máximas de 23 graus, mínimas de 17. Tenha uma ótima viagem, se estás de regresso a casa, vem aí, Ariana Grande.

0: Grande malha na tua rádio, é só a música da boa. Foi The First Time, Damiano David, que está noivo. E as atas do casamento já foram publicadas em Roma. A noiva é também cantora e atriz Dove Cameron. E a imprensa italiana avança que a cerimónia, à partida, terá de ser já em setembro, numa propriedade privada, com um grande esquema de segurança na região da Toscana. Também podiam ter escolhido o Bom Barral, já que os pais da noiva vivem por cá. Pode ser que venham na lua de mel, nunca se sabe. Agora, caminho da às 6, daqui a nada, conta com Bruno Mars, I Just Might.
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0: Olá, 6h18, foi Ivan Richie Campbell e Vanzi na tua Sudoeste. E se estás em Lisboa e andas normalmente de metro, fica aí a informação antecipada para não seres apanhada ou apanhado de surpresa. Dias 8 e 26 de agosto, a estação do Cais do Sodré vai fechar por causa dos trabalhos da futura linha circular. Em alternativa, podes usar os serviços da Carris ou então a estação do Terreiro do Paço. Agora vêm outros recados bem importantes, aliás, são dois. Depois vai chegar Rain Dance com Dave e Dex.
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0: De novo à tarde, fomos até à Colômbia com Carol G. Se antes te houvera conhecido. E a dama que segue agora é a nossa Elsa Casimir com as notícias. Boa tarde, Elcinha.
1: Buenas tardes.
0: Buenas tardes, senhorita.
1: Katy Perry, The Lifetime's Tour Live from Paris, vai chegar em setembro às salas de cinema de 70 países. Em Portugal, o filme-concerto da cantora norte-americana poderá ser visto nos dias 2 e 5 de setembro nos cinemas UCI, em Vila Nova de Gaia, Lisboa e Amadora. A produção foi gravada ao longo de duas noites esgotadas em Paris durante a The Lifetime's Tour em novembro de 2025. O alinhamento do concerto contou com os grandes sucessos da carreira de Katy Perry, incluindo os temas como Teenage Dream, California Girls, Dark Horse, Roar e Firework, além de The One That Got Away, que regressou recentemente aos tops. O novo álbum de Gracie Abrams lidera o Top Billboard 200, o que acontece pela primeira vez na carreira da artista. Editado no dia 17 de julho, Daughter From Hell é o seu terceiro longo e entrou diretamente para o primeiro lugar do top dos Estados Unidos durante a semana que terminou a 23 de julho. No top nacional é também de Gracie Abrams o primeiro lugar, segundo as contas da Associação Fonográfica Portuguesa, tanto no formato físico como no digital. A cantora destronou a amiga Olivia Rodrigo, que agora ocupa a segunda posição com You Seem Pretty Sad for a Girl So In Love.
0: Olha que duas! Não são,
1: elas fazem um excelente par.
0: Muito fixe, gosto imenso. Até já, Elcinha.
1: Obrigada.
0: E então vamos ao tempo para amanhã, véspera de fim de semana. Para Lisboa, o céu vai estar azul, com temperaturas de verão, 30 graus de máxima, 18 de mínima. A norte, para o Porto, as temperaturas vão estar amenas e o céu vai estar em tons de branco, azul e cinzento, máximas de 23, mínimas de 17. Tem uma ótima viagem se estás a conduzir. Levanta o som para a próxima, é Believe Shooting Stars, Rehab e Companhia.
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2: 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Olá, foi a sequência feiticeira Pedro Sampaio e esta é para apontar na tua agenda. O Porto volta a vestir-se de arco-íris no final do verão. O Festival Porto Pride 2026 está marcado para os dias 11, 12 e 13 de setembro. O grande momento de celebração do amor, da liberdade e da diversidade acontece no Lar do Amor de Perdição, na Cordoaria. O warm-up é no dia 29 de agosto com Blaia e também o projeto Rubber Rave. Podes então apontar na tua agenda. Faltam 4 para as 7, boa viagem, Sorocaba.
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0: Olá, são 7 horas. Eu sou a Margarida, fico contigo até às 9, só com a música da boa. E a prova é a próxima. Vais ouvir Stupid Song, Olivia Rodrigo.
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0: Foi seu grande no amor, Chico da Tina. E se gostas de exposições, a mostra Florestas Submersas by Takashi Amano é uma das mais concorridas, mas está a chegar ao fim. Com casa no Oceanário de Lisboa, apresenta-te num espaço artificial florestas tropicais e os seus vários sistemas aquáticos. Descrita como uma experiência incrível, ainda podes visitar a exposição até ao final de setembro. Eu já vi, foi no dia dos meus anos e recomendo vivamente. Agora vamos a uma pequena pausa para duas dicas. Depois conta com a baladona de Bruno Mars, Risk It All.
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0: Olá, foi dentro da Hilux Luan Pereira com os MCs Daniel e Ryan. Agora são 7h32, está na hora das últimas novidades com a Elsa Casimiro. Olá, Elsa.
1: Olá, boa tarde mais uma vez. Ed Sheeran, boa tarde, Margarida. Ed Sheeran surpreendeu os fãs ao revelar os bastidores da sua parceria com o grupo Cat's Eye. Segundo Sheeran, que compôs o novo single Animal, a colaboração aconteceu de uma forma inesperada, movida pela própria admiração pelo sexteto. Ouviu a canção Gnarly no ano passado e amou, disse que era fã e entrou em contacto com as meninas para ver se poderia escrever uma música. E foi assim que nasceu Animal. No vídeo dos bastidores que partilhou no Instagram, o artista aparece no estúdio a cantar o refrão e explica o sentido da letra para as Cat's Eye. O videoclipe conta com a participação especial da atriz Demi Moore. Animal faz parte do EP Wild, que fica disponível no dia 14 de agosto. Dois dias antes, estreia o filme Cat's Eye Wild Hearts, que promete levar os fãs numa viagem pelo universo do grupo. João estreou um videoclipe retirado do álbum novo Memórias Póstumas. O single chama-se Catedral e as imagens já estão disponíveis no YouTube. João leva a mãe, a irmã, a saudade do pai que morreu no último ano e toda uma multidão para o Museu de Arte de São Paulo.
0: Muito bem. Até amanhã, Elsa.
1: Adeus.
0: Adeus, adeus. E então vamos espreitar o tempo para amanhã, quinta-feira. Céu limpo para Lisboa, temperaturas de 30 graus máxima, mínima de 18. No Porto o céu vai estar mais branco e cinzento e as temperaturas vão estar amenas, 23 graus de máxima, 17 de mínima. Tenha um ótimo final de tarde com a tua rádio. Boas

0: Olá, foi sou o Easy To Fall In Love, Olivia Dean. E porque hoje é quarta, depois da meia-noite, não percas a repetição do Jack Radio, uma hora intensa com Afrojack, ele que lançou um novo single com o colaborador de longa data, Jill Glaze, chama-se Alain. Daqui a nada conta com Damien David, Born With A Broken Heart.
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0: Olá, são 8 horas. Esta é a hora tão esperada neste final de tarde, só música da boa e sem publicidade pelo meio. A primeira é o Vó na Sua Casa, Filipe Amorim, Bino Vitão e Malibu.
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Olá, foi aquela malha do momento, Jamaican Bam Bam, sons de verão na tua rádio, o gel e solto. E esta também foi escolhida a dedo, é álcool e prazer, o DJ Télio com o coletivo de Via Longa, os Wet Bad Gang. 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

Olá, foi Lola Young com Messi. Estás a ouvir uma hora só com música da boa e seguidinha. E a próxima é para os irmãos mais românticos do mundo, os Calema. Vais apanhar uma chuva de amor. 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

Olá, foi que expressa o Sabrina Carpenter. Eu vou aproveitar a boleia para me ir embora. Marco encontro contigo amanhã e deste com uma das minhas preferidas é Homewrecker, o norte-americano Summer. Até amanhã, beijos ou abraços, é só escolher. Fica bem, seja feliz.

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